0: 1:17.
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1: 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São 2 horas da manhã.

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0: São 2:32.
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1: 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São 3 horas da manhã.

que vai ser a seguir é uma música que vocês gostam muito. Mas eu sei que vocês vão todos cantar esta música. É uma música que começa com uma flauta assim.

0: 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São 4 horas da manhã.
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0: 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São 5 horas da manhã.
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0: São 5 horas e 17 minutos.
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0: São 5 horas e 32 minutos.
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0: amigos das motas. Está gravado. Muito obrigado pela vossa participação.
1: Alte, obrigado não. Quer dizer, convidas-me bem aqui de Mafial para participar no teu CD. E só canto refrões. Nossa senhora, agora vou cantar a minha música. Deixa acabar a viola. Vamos. Está afinada. Pronto, acabou. Vamos lá então. E ó sardinha, até o ano. E ó sardinha, até o ano.
2: Esta sardinha. Ah, sardinha.
1: O que é que foi agora?
2: Tem calma, deixa o Zezé, esta música do Zezé, a tua também há de ter sucesso. Tem calma, vamos lá, vamos lá, vamos ouvir o Zezé.
1: Pronto, está bem, mas ao menos vamos cantar outra vez o Baile de Roda.
0: Olá,
1: vamos bem. Então.
2: Vai, então.
1: Baile de Roda.
0: Não, espera, então vamos pôr o organista. Um, dois, três.
3: Baile de Roda.

0: São 6 horas e 32 minutos.
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3: O comendador António Baile, cônsul-geral no horário da Majestade Rei de Tonga da República Portuguesa, foi recebido pelo Presidente da Câmara de Viana do Castelo. Durante o encontro, os dois responsáveis abordaram temas relacionados com a economia do mar, destacando a cultura marítima e as tradições ligadas ao oceano como pontos de ligação entre Viana e Tonga. Tonga é uma monarquia constitucional da Oceania, integrado na região da Polinésia e é formado por mais de 170 ilhas. O país é considerado o único estado do Oceano Pacífico que nunca foi formalmente colonizado por qualquer potência. No Conselho de Caminha, durante duas semanas, 12 jovens voluntários vindos de vários pontos do país estiveram no Conselho para reabilitar duas habitações, uma delas em Vila Praia de Âncora, que se encontravam em situação de risco. As obras estão concluídas e as chaves foram entregues. As duas casas estão agora mais seguras, mais dignas para famílias que nelas vivem. A iniciativa resulta de uma parceria entre a Câmara de Caminha e a Juste Change. O projeto arrancou este ano e vai continuar com objetivos de recuperar habitações e apoiar outras famílias no concelho. André Ventura, o presidente Chega, repudiou a mensagem contra o partido exibida por grupo de musical durante o concerto de Vilar de Mouros. O duo britânico projetou a frase folk Chega no palco, levando o público a repetir a expressão. Ventura criticou o uso de dinheiro público para o festival e considerou a mensagem ofensiva para os eleitores e partido. A distrital de Viana do Castelo do Chega exige esclarecimento à organização do festival e à Câmara de Caminha. No entanto, a presidente da Câmara de Caminha, Liliana Silva, também se demarcou da situação, classificando-a como inadmissível. 1000 mordomas deram um brilho ao desfile da mordomia. Cerca de 1000 mordomas participaram no tradicional desfile da mordomia da cidade de Viana do Castelo, um dos momentos mais aguardados das celebrações, que voltou a atrair milhares de pessoas. Marcado pela tradição, pelo rigor e pela beleza dos trajes, o cortejo decorreu de forma organizada e cumpriu regras definidas pela organização e conhecidas pelos participantes. No entanto, durante o desfile, registaram-se ainda duas situações pontuais, quando pelo menos duas mulheres tentaram integrar o cortejo sem estarem devidamente autorizadas, mas logo, enfim, os protestos das participantes levou que a organização as retirasse do cortejo. A Câmara de Viana do Castelo aprovou um reforço de 375 mil euros para a empreitada rodoviária da Zona Industrial de Valde Neiva ao nó da autoestrada A28.
4: Vamos agora ficar a conhecer as previsões do tempo. Hoje conto com o céu a pouco nublado, limpo. O vento é fraco até 25 km de noroeste. E vamos ter uma pequena descida da temperatura mínima. Já no mar e na costa ocidental, as ondas são de noroeste com 1,5 a 2 metros de altura e a temperatura da água do mar anda agora entre os 18 e os 20 graus. Hoje às 4h30 da tarde com 1,60 m é a baixa mar e às 10h30 da noite com 2,10 m temos a praia mar. Faltam 65 dias para que seja efetuada a mudança de hora. O sol nasce às 7:10 da manhã e põe-se às 8:27 da tarde, hoje há 13:37 de duração do sol. A lua nasce às 4:30 da tarde, depois põe-se por volta da meia-noite. Quanto às fases da lua, dia 28 é a lua cheia. Hoje, para a pesca lúdica, os melhores períodos acontecem entre as 4 e as 5 da tarde, uma atividade que é alta, conhecida como a ceia da lua, e depois temos uma atividade muito alta entre as 7:30 e as 9:30 da tarde. Agora vamos saber as temperaturas que hoje se vão fazer sentir. Temos uma máxima de 24 e uma mínima de 14. No entanto, para amanhã, a mínima mantém-se, mas a máxima baixa para os 23. E atenção, porque a partir de domingo vamos ter uma série de dias onde a chuva se vai fazer sentir. Vamos ter chuva, pelo menos até sexta-feira, às vezes alguns dias em regime de aguaceiros. No entanto, a segunda-feira poderá ser o dia onde a chuva, enfim, se faça sentir um pouco mais. Estas são as previsões do tempo.

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0: mas é uma boa mulher.
1: Ai, tão boa, tão boa.
2: Ora, então diga lá, como é que o senhor foi detido?
3: Foi detido por dois polícias, senhora doutora Juíza.
2: Por embriaguez?
3: Sim, senhora, estavam ambos muito bêbados.
0: Vejo que o réu é acusado de praticar 3 roubos por hora.
1: É verdade, senhora juíza. E garanto a vossa excelência que se o ministro das Finanças trabalhasse como eu, seria bem melhor a situação económica no nosso país.
2: Ai, ai, com esta crise não sei onde é que isto vai parar.
4: Olha, eu estou a pensar em ir ao banco levantar todo o dinheiro.
2: Não é? Então e porquê que não vais?
4: Tenho medo que me apanhe.
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A Marquesa da Alcagoita tem uma verdadeira adoração por gatos e gatas, mas desapareceram-lhe todos. Agora, com a gata Fifi, o desgosto foi tão grande que o Sr. Marquês resolveu contratar os detetives investigadores, Chocos Comes e Logo Bebes, porque não há dúvida nenhuma de que ali há gatos.

0: Aqui estão os detetives.
1: Descubram a minha Fifi, por favor.
2: Ah, minha querida, acalme-se, sim. Deixa expor o assunto aos senhores Chocos Comes e logo bebes.
3: Oh, yes. Queira ter a bondade de expor, please.
2: Queremos que descubram o que tem acontecido aos nossos gatos. A minha esposa, a Marquesa de Alcagoita, tem tido exemplares de várias raças, mas todos acabam por desaparecer.
1: E agora foi a Fifi, uma gata persa muito meiga e muito minha amiga.
4: Oh, em algum restaurante especializado em colha à caçadora por aqui perto, lá?
1: Meu Deus, que horror, que horror!
3: Oh, logo, bebas, tem maneiras, please. Senhores marqueses, vamos já investigar o caso.
2: Ah, e não olhem a despesas. E se deslindarem o caso, até vos posso arranjar um título.
4: Ah, mas isso seria ótimo. Um título, olha, ó, seu marquês, um título vinha mesmo a calhar.
3: Oh, logo, bebas!
4: Não é para mim, chefe, é para o meu clube que não sabe o que é um título há que anos, hein?
1: Vou mostrar-lhes a saída.
4: Homem, tenho que dizer, eu prefiro que me mostres a entrada.
3: Oh, logo, bebas, let's go!
4: Yes, let's go!
1: Ai, então descobriram a minha Fifi.
3: Oh, yes, aqui está ela.
1: Mas isso é uma bola de futebol?
2: Sim, mais precisamente uma bola daquelas especiais.
4: Queres dizer, a gatinha, a Fifi, era assim cinzenta, com riscas pretas, não era?
3: Oh, e além de descobrir o que é que fizeram com os vossos gatos, descobrimos também o mistério das bolas serem assim tão felinas, saltitantes e fugidia.
4: Olha, tem sete vidas aquelas bolas. Olha, chefe, para ganharmos mais algum, vamos vender aos futebolistas o segredo do truque para chamar e dominar estas bolas, está bem?
3: Mas qual é o teu truque para chamar estas bolas? Posso saber?
4: Eu explico, é assim. Psh, psh, psh. Anda cá, gatinha. Psh, psh, psh. Anda cá, gatinha.
1: Ai, a minha.

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9: Não se esqueça de que eu só concordei em vir para a praia com a condição de nos irmos confessar logo que regressemos. Não se esqueça, está bem?
10: Oh, Carlota, não seja assim, credo. Ai, que pecado cometemos nós ao vir à praia.
9: Que pecado? Nós não vamos estar todo o tempo de olhos fechados, pois não? A mana logo que aqui chegou ficou embasbacada ali com aquele rapaz que tem estado a fazer ginástica só com aquela tanga vestida que, ai, Jesus, não lhe tapa nada.
10: Ai, ai, tem toda a razão, mana. Mais valia não trazer nada. Ai, ai.
9: Efigénia, tenha maneiras, está bem?
10: Ai, ai.
9: Veja lá, mas é se me ajuda a escrever o texto para o abaixo-assinado contra as práticas anticoncessionais.
10: Mana, mas como é que a mana quer que eu ajude nesse texto? Se a mana se pôs para aí a escrever palavras estrangeiras, eu nunca aprendi nenhuma língua, porque a nossa mamã dizia que não era nada bonita a prática das línguas. Olha, por exemplo, eu sei lá o que é essa coisa do coitus interruptus.
9: Oh, mana, isto é latim. E o latim é uma língua morta e por isso não é nenhuma língua pecaminosa. Porque como já faleceu, não mexe, nem remexe, nem faz nada dessas coisas diabólicas e satânicas.
10: Ai, Jesus, mana. Ai, Jesus, credo, não se ponha para aí a dizer essas coisas que já me basta o sol na cabeça para me pôr sonsa. Mana, mas afinal, o que é o coitus interruptus?
9: Olha, mana, basta-lhe saber que é uma coisa muito feia e que nunca se deve fazer. Acrescente aí a esponja, o diafragma e o preservativo.
10: Mais devagar, mana, mais devagar, porque eu já ouvi dizer que estas coisas do sexo nunca se devem fazer muito depressa. E ai, ora bem, então se bem percebi aqui no nosso abaixo-assinado contra os métodos anticoncepcionais, o que nós estamos aqui a pôr são as coisas que não se devem usar. Não é verdade, mana?
9: Precisamente. A nossa campanha é contra tudo o que nunca se deve usar em casa alguma.
10: Ah, muito bem, muito bem. Mas depois fazemos outro abaixo-assinado a favor do que é preciso usar para não se usar o que não se deve usar. Está bem, mana? Está
9: bem? Mana, explique-se melhor. Afinal, a mana quer fazer um abaixo-assinado a favor do quê? O que é isso que é preciso usar para não se usar o que não se deve usar?
10: Ai, mana... Homens!
9: Homens!
10: Sim, mana, homens! Com aquela coisa natural que Deus lhes deu! Ai.
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15: Ouvi dizer que agora o investimento na ferrovia é estratégico.
16: Ai, ouvi. Finalmente o progresso vai chegar de comboio.
15: Então, estás satisfeito?
16: Estou perdente.
15: É porquê?
16: Porque se vier pela linha do costume, só chega depois de inauguração.
15: Mas dizem que é estrutural.
16: Ah, pois é. Em Portugal tudo é estrutural. Até as peras, até alicerces.
17: Então, querida, como vai o seu relacionamento novo com aquele banqueiro famoso?
18: Ai, querida, não me diga nada. No outro dia fui apresentá-lo aos meus pais.
17: E então, Rita, então?
18: Então, olha, só lhe digo, Rita, faltou a luz lá em casa. Eu disse ao meu namorado, aproveita.
17: E ele aproveitou bem?
18: Sim, aproveitou para levar a carteira e o Rolex do meu pai.
17: Amor, diz-me a verdade. Tens outra?
15: Outra? Claro que não. Usa a mesma com todas.

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1: Hoje é sexta-feira, é dia de feira na cidade de Viana do Castelo e também na Vila de Melgaço. E agora avançamos para a agenda cultural desta sexta-feira e vamos às exposições, como sempre fazemos, aconselhamos aqui uma visita às exposições que mais se evidenciam na nossa região. E começamos pela cidade de Viana do Castelo, Museu das Artes Decorativas, está situado no Largo São Domingos, um ponto histórico da cidade de Viana do Castelo, e hoje aconselharíamos a dar uma visita à exposição que se intitula Estuques, Estucadores de Viana do Castelo entre o passado e o futuro. Trata-se de uma exposição que retrata a arte de trabalhar o estuque, com que de facto estão muitas das freguesias do nosso concelho relacionadas. E depois, um pulinho até à Casa dos Nichos, também na cidade de Viana do Castelo, na Rua de Viana, e aqui pode visitar o Núcleo Museológico de Arqueologia. Portanto, aqui retrata testemunhos de ocupação do território desde a pré-história até ao século XVI. É precisamente também uma exposição que vale a pena visitar. E depois vamos agora até ao Parque Ecológico Urbano de Viana do Castelo. A exposição Paz de Marés é precisamente também uma exposição que está mais relacionada com o ambiente e que nós aconselhamos também a dar uma vista de olhos. E na cidade de Viana do Castelo, as festas da Senhora da Agonia, a programação para hoje destaca-se o encontro de gigantões e cabeçudos na Praça da República. Às 5 da tarde, o encontro de cantadores ao desafio, que acontece na Praça da Liberdade. Depois temos às 9 da noite o Vamos para a Festa na Avenida dos Combatentes, com os grupos folclóricos, as bandas de música Gigantões Cabeçudos e também Bombos a Desfilar. E às 10 da noite o Festival de Folclore na Praça da Liberdade. E à meia-noite, Fogo de Artifício, fogo por esse que vai acontecer no Jardim da Marginal. Festas de Viana do Castelo, que estão a decorrer até este domingo. A programação para hoje também promete muita novidade. Estas são as nossas sugestões culturais para esta edição da Agenda Cultural desta sexta-feira, com as festas em Viana do Castelo.

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5: Em Viana do Castelo continua a decorrer as festas da Senhora da Agonia. A programação para hoje destaca-se a concentração dos grupos de bombos, gigantones e cabeçudos, ao meio-dia na Praça da República. Da parte da tarde haverão cantigas ao desafio, concertos musicais e às 9 acontece o Vamos para a Festa, Avenida dos Combatentes. Descem os grupos de folclore, os grupos de bombos e também bandas de música. O Festival de Folclore acontece às 10 da noite na Praça da Liberdade, depois de todos os grupos descerem à Avenida em desfile, e à meia-noite o fogo de artifício, o fogo preso, que acontece no Jardim da Marginal. Assim a programação para o dia de hoje das festas da Senhora da Agonia que estão a decorrer em Viana do Castelo e terminam precisamente este domingo com a monumental serenata no Rio Lima. Em Arcos de Valdevez, o município cedeu à Associação do Soares Solidário a título gratuito o terreno em Soares para a construção de um lar de idosos, segundo deu a conhecer a autarquia arcoense. O terreno municipal, situado no lugar de trás do outeiro em Soares, tem uma área de 3.134 metros quadrados, assim deixou claro a autarquia. O Clube Ancorense de Pesca e Caça tem marcado para o dia 4 de setembro um concurso de pesca noturno. Assim, nesta altura estão abertas as inscrições para aqueles que queiram vir a participar. Vai acontecer, portanto, no dia 4 de setembro e é um concurso de pesca noturno. E vai decorrer na Praia dos Caldeirões. Vamos agora ficar a conhecer as previsões do tempo. Hoje conto com o céu pouco nublado ou limpo. O vento é fraco até 25 km de noroeste e vamos ter uma pequena descida da temperatura mínima. Já no mar e na costa ocidental, as ondas são de noroeste com 1,5 a 2 metros de altura e a temperatura da água do mar anda agora entre os 18 e os 20 graus. Hoje às 4h30 da tarde com 1,60 m é a baixa mar e às 10h30 da noite com 2,10 m temos a praia mar. Faltam 65 dias para que seja efetuada a mudança de hora. O sol nasce às 7 menos 10 da manhã e põe-se às 8h27 da tarde, hoje há 13 horas e 30 e 7 minutos de duração do sol. A lua nasce às 4h30 da tarde, depois põe-se por volta da meia-noite. Quanto às fases da lua, dia 28 é a lua cheia. Hoje, para a pesca lúdica, os melhores períodos acontecem entre as 4 e as 5 da tarde, uma atividade que é alta, conhecida como Ceia da Lua, e depois temos uma atividade muito alta entre as 7h30 e as 9h30 da tarde. Agora vamos saber as temperaturas que hoje se vão fazer sentir. Temos uma máxima de 24 e uma mínima de 14. No entanto, para amanhã, a mínima mantém-se, mas a máxima baixa para os 23. E atenção, porque a partir de domingo vamos ter uma série de dias onde a chuva se vai fazer sentir. Vamos ter chuva pelo menos até sexta-feira, às vezes alguns dias em regime de aguaceiros. No entanto, a segunda-feira poderá ser o dia onde a chuva, enfim, se faça sentir um pouco mais. Estas são as previsões do tempo.
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0: Obrigado.
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4: Hoje é sexta-feira, é dia de feira na cidade de Viana do Castelo e também na Vila de Melgaço. E agora avançamos para a agenda cultural desta sexta-feira e vamos às exposições, como sempre fazemos, aconselhamos aqui uma visita às exposições que mais se evidenciam na nossa região. E começamos pela cidade de Viana do Castelo, Museu das Artes Decorativas, está situado no Largo São Domingos, um ponto histórico da cidade de Viana do Castelo, e hoje aconselharíamos a dar uma visita à exposição que se intitula Estuques, Estucadores de Viana do Castelo entre o passado e o futuro. Trata-se de uma exposição que retrata a arte de trabalhar o estuque, com que de facto estão muitas das freguesias do nosso concelho relacionadas. E depois, um pulinho até à Casa dos Nichos, também na cidade de Viana do Castelo, na Rua de Viana, e aqui pode visitar o Núcleo Museológico de Arqueologia. Portanto, aqui retrata testemunhos de ocupação do território desde a pré-história até ao século XVI. É precisamente também uma exposição que vale a pena visitar. E depois vamos agora até ao Parque Ecológico Urbano de Viana do Castelo. A exposição Pasto de Marés é precisamente também uma exposição que está mais relacionada com o ambiente e que nós aconselhamos também a dar uma vista de olhos. E na cidade de Viana do Castelo, as festas da Senhora da Agonia, a programação para hoje destaca-se o encontro de gigantões e cabeçudos na Praça da República. Às 5 da tarde, o encontro de cantadores ao desafio, que acontece na Praça da Liberdade. Depois temos às 9 da noite o Vamos para a Festa na Avenida dos Combatentes, com os grupos folclóricos, as bandas de música, gigantões, cabeçudos e também bombos a desfilar. E às 10 da noite o Festival de Folclore na Praça da Liberdade. E à meia-noite, fogo de artifício, fogo por esse que vai acontecer no Jardim da Marginal. Festas de Viana do Castelo, que estão a decorrer até este domingo. A programação para hoje também promete muita novidade. Estas são as nossas sugestões culturais para esta edição da Agenda Cultural desta sexta-feira, com as festas em Viana do Castelo.

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2: 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São 9 horas.
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4: O comendador António Baile, cônsul-geral no horário da Majestade Rei de Tonga da República Portuguesa, foi recebido pelo Presidente da Câmara de Viana do Castelo. Durante o encontro, os dois responsáveis abordaram temas relacionados com a economia do mar, destacando a cultura marítima e as tradições ligadas ao oceano como pontos de ligação entre Viana e Tonga. Tonga é uma monarquia constitucional da Oceania, integrado na região da Polinésia e é formado por mais de 170 ilhas. O país é considerado o único estado do Oceano Pacífico que nunca foi formalmente colonizado por qualquer potência. No Conselho de Caminha, durante duas semanas, 12 jovens voluntários vindos de vários pontos do país estiveram no Conselho para reabilitar duas habitações, uma delas em Vila Praia de Âncora, que se encontravam em situação de risco. As obras estão concluídas e as chaves foram entregues. As duas casas estão agora mais seguras, mais dignas para famílias que nelas vivem. A iniciativa resulta de uma parceria entre a Câmara de Caminha e a Juste Change. O projeto arrancou este ano e vai continuar com objetivos de recuperar habitações e apoiar outras famílias no concelho. André Ventura, o presidente do Chega, repudiou a mensagem contra o partido exibida por grupo de musical durante o concerto de Vilar de Mouros. O duo britânico projetou a frase folk Chega no palco, levando o público a repetir a expressão. Ventura criticou o uso de dinheiro público para o festival e considerou a mensagem ofensiva para os eleitores e partido. A distrital de Viana do Castelo do Chega exige esclarecimento à organização do festival e à Câmara de Caminha. No entanto, a presidente da Câmara de Caminha, Liliana Silva, também se demarcou da situação, classificando-a como inadmissível.
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2: Este sábado, a grande maioria das freguesias do Conselho de Viana do Castelo vão marcar a presença no cortejo histórico e etnográfico das festas da Senhora da Agonia em Viana do Castelo. O desfile começa a rodar a partir das 4 da tarde e vai passar pelas principais artérias da cidade, baixando a Avenida dos Combatentes e depois finalizado junto ao Campo da Agonia. Assim, para o dia de amanhã, o ponto alto das festas da Senhora da Agonia de Viana do Castelo é sem dúvida este cortejo histórico e etnográfico, que tem tradições alongadas nas festas da cidade. Em termos de participação, pode-se dizer que esta poderá vir a ser a festa da cidade que mais gente trouxe até Viana do Castelo. Para já, tudo tem batido o recorde em termos de público presente, muito especialmente na mordomia e também nos despiques dos bombos na Praça da República, onde as artérias da cidade estiveram a abarrotar pelas costuras. 1000 mordomas deram brilho ao desfile da mordomia. Cerca de 1000 mordomas participaram no tradicional desfile da mordomia da cidade de Viana do Castelo, um dos momentos mais aguardados das celebrações, que voltou a atrair milhares de pessoas. Marcado pela tradição, pelo rigor e pela beleza dos trajes, o cortejo decorreu de forma organizada e cumpriu regras definidas pela organização e conhecidas pelos participantes. No entanto, durante o desfile, registaram-se ainda duas situações pontuais, quando pelo menos duas mulheres tentaram integrar o cortejo sem estarem devidamente autorizadas, mas logo, enfim, os protestos das participantes levou que a organização as retirasse do cortejo. A Câmara de Viana do Castelo aprovou um reforço de 375 mil euros para a empreitada rodoviária da Zona Industrial de Valdenoiva ao nó da autoestrada A28.

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8: Bom, descemos agora para as notícias às 11, para esta manhã de sexta-feira. Sexta-feira, que é o antepenúltimo dia das festas da Senhora da Agonia em Viana do Castelo. Hoje o dia fica marcado, precisamente com os concertos de música. Haverá a revista Gigantones e Cabeçudos, marcada para o meio-dia, e acontece na Praça da República. Depois temos às 14h30 os concertos musicais. Há um encontro de cantadores ao desafio, marcado para as 5 da tarde. E depois, às 9 da noite, temos o Vamos para a Festa, que os grupos folclóricos, os grupos de bombos e

0: Também a banda de música sai do Largo da Estação às 9 da noite e depois os grupos vão atuar no palco instalado na Praça da Liberdade. E à meia-noite, fogo de artifício com o fogo preso que acontece no Jardim Marginal. É assim a programação para hoje, para as festas da Senhora da Agonia de Viana do Castelo, que amanhã vão ter o seu ponto grande, é precisamente o cortejo etnográfico e histórico da cidade de Viana do Castelo. Em caminho, a Junta de Freguesia já repudiou veemente a destruição das floreiras no centro da vila. A situação que ocorreu na rua Visconde Sousa Rego, a autarquia diz que foi um ato de desrespeito pelo espaço público e pelo trabalho de todos que diariamente contribuem para manter a vila cuidada e acolhedora. Foi mais um prejuízo material que lamenta a Junta de Freguesia de Caminha, Matriz e Vilarelho. Entrou em funcionamento no dia de ontem a nova travessia sobre o Rio Lima, uma maior infraestrutura alguma vez realizada pela autarquia de Viana do Castelo, uma obra que custou 21,5 milhões de euros, financiada pelo Plano de Recuperação e Resiliência. Esta foi uma abertura simbólica, um sonho para poder transformar nas palavras do Presidente da Câmara, que aconteceu precisamente no dia de ontem, feriado municipal, que é, portanto, o dia da cidade. No entanto, a inauguração oficial só vai acontecer no próximo mês de setembro. Assim, é mais uma travessia no Rio Lima e situada no concelho de Viana do Castelo. O Centro Social Paroquial de Curvos, em Esposende, inaugurou uma estrutura residencial para pessoas idosas com capacidade para 37 camas e conta ainda com apoio domiciliário e centro de dia. Delfim Gomes, Bispo Auxiliar de Braga, considerou esta nova estrutura denominada Casa dos Afetos, que deve ser um local de respeito e de trabalho onde todos desenvolvam um serviço assistencial àqueles que aqui serão acolhidos, proporcionando saúde, serenidade e paz. No futebol, na Liga 3, este domingo às 5 da tarde, a formação do Vianense desloca-se ao Marco. O Vianense é quarto com 4 pontos e o Marco é quinto com 3 pontos. Quase 3 minutos estão agora passados das 11, partimos agora para a informação ao meio-dia. Entretanto, podem-nos seguir em notícias em radiofifense.pt.
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6: O comendador António Baile, cônsul-geral no horário da Majestade Rei de Tonga da República Portuguesa, foi recebido pelo Presidente da Câmara de Viana do Castelo. Durante o encontro, os dois responsáveis abordaram temas relacionados com a economia do mar, destacando a cultura marítima e as tradições ligadas ao oceano como pontos de ligação entre Viana e Tonga. Tonga é uma monarquia constitucional da Oceania, integrado na região da Polinésia e é formado por mais de 170 ilhas. O país é considerado o único estado do Oceano Pacífico que nunca foi formalmente colonizado por qualquer potência. No Conselho de Caminha, durante duas semanas, 12 jovens voluntários vindos de vários pontos do país estiveram no Conselho para reabilitar duas habitações, uma delas em Vila Praia de Âncora, que se encontravam em situação de risco. As obras estão concluídas e as chaves foram entregues. As duas casas estão agora mais seguras, mais dignas para famílias que nelas vivem. A iniciativa resulta de uma parceria entre a Câmara de Caminha e a Just Change. O projeto arrancou este ano e vai continuar com objetivos de recuperar habitações e apoiar outras famílias no concelho. André Ventura, o presidente.

0: Chega repudiou a mensagem contra o partido exibida por grupo de musical durante o concerto de Vilar de Mouros. O duo britânico projetou a frase folk Chega no palco, levando o público a repetir a expressão. Ventura criticou o uso de dinheiro público para o festival e considerou a mensagem ofensiva para os eleitores e partido. A distrital de Viana do Castelo do Chega exige esclarecimento à organização do festival e à Câmara de Caminha. No entanto, a presidente da Câmara de Caminha, Liliana Silva, também se demarcou da situação, classificando-a como inadmissível. 1000 mordomas deram brilho ao desfile da mordomia. Cerca de 1000 mordomas participaram no tradicional desfile da mordomia da cidade de Viana do Castelo, um dos momentos mais aguardados das celebrações, que voltou a atrair milhares de pessoas. Marcado pela tradição, pelo rigor e pela beleza dos trajes, o cortejo decorreu de forma organizada e cumpriu as regras definidas pela organização e conhecidas pelos participantes. No entanto, durante o desfile, registaram-se ainda duas situações pontuais, quando pelo menos duas mulheres tentaram integrar o cortejo sem estarem devidamente autorizadas, mas logo, enfim, os protestos das participantes levou que a organização as retirasse do cortejo. A Câmara de Viana do Castelo aprovou um reforço de 375 mil euros para a empreitada rodoviária da Zona Industrial de Valde Noiva ao nó da autoestrada A28.
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0: 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A justiça é cega, mas é uma boa mulher.
1: Ai, tão boa! Tão boa!
2: Ora então diga lá, como é que o senhor foi detido?
3: Foi detido por dois polícias, senhora doutora Juíza.
2: Por embriaguez?
3: Sim, senhora. Estavam ambos muito bêbados.
0: Vejo que o réu é acusado de praticar 3 roubos por hora.
1: É verdade, senhora juíza. E garanto a vossa excelência que se o ministro das finanças trabalhasse como eu, seria bem melhor a situação económica no nosso país.
2: Ai, ai, com esta crise não sei onde é que isto vai parar.
4: Olha, eu estou a pensar em ir ao banco levantar todo o dinheiro.
2: Não é? Então e porquê que não vais?
4: Tenho medo que me apanhe.
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A Marquesa da Alcagoita tem uma verdadeira adoração por gatos e gatas, mas desapareceram-lhe todos. Agora, com a gata Fifi, o desgosto foi tão grande que o Sr. Marquês resolveu contratar os detetives investigadores, Chocos Comes e Logo Bebes, porque não há dúvida nenhuma de que ali há gatos.

0: Aqui estão os detetives.
1: Descubram a minha Fifi, por favor.
2: Ah, minha querida, acalme-se, sim. Deixas pôr o assunto aos senhores Chocos Comes e logo bebes.
3: Oh, yes. Queira ter a bondade de expor, please.
2: Queremos que descubram o que tem acontecido aos nossos gatos. A minha esposa, a Marquesa de Alcagoita, tem tido exemplares de várias raças, mas todos acabam por desaparecer.
1: E agora foi a Fifi, uma gata persa muito meiga e muito minha amiga.
4: Oh, e algum restaurante especializado em colha à caçadora por aqui perto, há?
1: Meu Deus, que horror, que horror!
3: Oh, logo, bebes, tem maneiras, please. Senhores marqueses, vamos já investigar o caso.
2: Ah, e não olhem as despesas. E se deslindarem o caso, até vos posso arranjar um título.
4: Ah, mas isso seria ótimo. Um título, olha, ó, seu Marquês, um título vinha mesmo a calhar.
3: Oh, logo, bebes.
4: Ah, não é para mim, chefe. É para o meu clube que não sabe o que é um título há que anos, hein?
1: Vou mostrar-lhes a saída.
4: Homem, tenho que dizer, eu prefiro que me mostres a entrar.
3: Oh, logo, bebes, let's go.
4: Yes, let's go.
1: Ai, então descobriram a minha Fifi.
3: Oh, yes, aqui está ela.
1: Mas isso é uma bola de futebol?
2: Sim, mais precisamente uma bola daquelas especiais.
4: Queres dizer, a gatinha, a Fifi, era assim cinzenta, com riscas pretas, não era?
3: Oh, e além de descobrir o que é que fizeram com os vossos gatos, descobrimos também o mistério das bolas serem assim tão felinas, saltitantes e fugidia.
4: Olha, tem sete vidas aquelas bolas. Olha, chefe, para ganharmos mais algum, vamos vender aos futebolistas o segredo do truque para chamar e dominar estas bolas, está bem?
3: Mas qual é o teu truque para chamar estas bolas? Posso saber?
4: Eu explico, é assim. Psh, psh, psh. Anda cá, gatinha. Psh, psh, psh. Anda cá, gatinha.
1: Ai, ai.

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9: Não se esqueça de que eu só concordei em vir para a praia com a condição de nos irmos confessar logo que regressemos. Não se esqueça, está bem?
10: Oh, garota, não seja assim, credo. Ai, que pecado cometemos nós ao vir à praia.
9: Que pecado? Nós não vamos estar todo o tempo de olhos fechados, pois não? A mana logo que aqui chegou ficou embasbacada ali com aquele rapaz que tem estado a fazer ginástica só com aquela tanga vestida que... Ai, Jesus, não lhe tapa nada!
10: Ai, ai, tem toda a razão, mana. Mais valia não trazer nada. Ai, ai...
9: Efigénia, tenha maneiras, está bem?
10: Ai, ai.
9: Veja lá, mas é se me ajuda a escrever o texto para o abaixo-assinado com as práticas anticoncessionais.
10: Mana, mas como é que a mana quer que eu ajude nesse texto? Se a mana se pôs para aí a escrever palavras estrangeiras, eu nunca aprendi nenhuma língua, porque a nossa mamã dizia que não era nada bonita a prática das línguas. Olha, por exemplo, eu sei lá o que é essa coisa do coitus interruptus?
9: Oh, mana, isto é latim. E o latim é uma língua morta e por isso não é nenhuma língua pecaminosa. Porque como já faleceu, não mexe, nem remexe, nem faz nada dessas coisas diabólicas e satânicas.
10: Ai, Jesus, mana. Ai, Jesus, credo, não se ponha para aí a dizer essas coisas que já me basta o sol na cabeça para me pôr sonsa. Mana, mas afinal, o que é o coitus interruptus?
9: Olha, mana, basta-lhe saber que é uma coisa muito feia e que nunca se deve fazer. Acrescente aí a esponja, o diafragma e o preservativo.
10: Mais devagar, mana, mais devagar, porque eu já ouvi dizer que estas coisas do sexo nunca se devem fazer muito depressa. E ai, ora bem, então se bem percebi aqui no nosso abaixo-assinado contra os métodos anticoncepcionais, o que nós estamos aqui a pôr são as coisas que não se devem usar. Não é verdade, mana?
9: Precisamente. A nossa campanha é contra tudo o que nunca se deve usar em casa alguma.
10: Ah, muito bem, muito bem. Mas depois fazemos outro abaixo-assinado a favor do que é preciso usar para não se usar o que não se deve usar. Está bem, mana? Está
9: bem? Mana, explique-se melhor. Afinal, a mana quer fazer um abaixo-assinado a favor do quê? O que é isso que é preciso usar para não se usar o que não se deve usar?
10: Ai, mana... Homens!
9: Homens!
10: Sim, mana, homens! Com aquela coisa natural que Deus lhes deu! Ai.
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15: Ouvi dizer que agora o investimento na ferrovia é estratégico.
16: Ai, ouvi. Finalmente o progresso vai chegar de comboio.
15: Então, estás satisfeito?
16: Estou perdente.
15: É porquê?
16: Porque se vier pela linha do costume, só chega depois de inauguração.
15: Mas dizem que é estrutural.
16: Ah, pois é. Em Portugal tudo é estrutural. Até as peras, até alicerces.
17: Então, querida, como vai o seu relacionamento novo com aquele banqueiro famoso?
18: Ai, querida, não me diga nada. No outro dia fui apresentá-lo aos meus pais.
17: E então, Rica, então?
18: Ai, então, olha, só lhe digo, Rica, faltou a luz lá em casa. Eu disse ao meu namorado, aproveita.
17: E ele, aproveitou bem?
18: Sim. Aproveitou para levar a carteira e o Rolex do meu pai.
17: Amor, diz-me a verdade. Tens outra?
15: Outra? Claro que não. Ah, usa a mesma com todas.

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0: São 13 horas. 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
4: Hoje é sexta-feira, é dia de feira na cidade de Viana do Castelo e também na Vila de Melgaço. E agora avançamos para a agenda cultural desta sexta-feira e vamos às exposições, como sempre fazemos, aconselhamos aqui uma visita às exposições que mais se evidenciam na nossa região. E começamos pela cidade de Viana do Castelo, Museu das Artes Decorativas, está situado no Largo São Domingos, um ponto histórico da cidade de Viana do Castelo, e hoje aconselharíamos a dar uma visita à exposição que se intitula Estuques, Estucadores de Viana do Castelo entre o passado e o futuro. Trata-se de uma exposição que retrata a arte de trabalhar o estuque, com que de facto estão muitas das freguesias do nosso concelho relacionadas. E depois, um pulinho até à Casa dos Nichos, também na cidade de Viana do Castelo, na Rua de Viana, e aqui pode visitar o Núcleo Museológico de Arqueologia. Portanto, aqui retrata testemunhos de ocupação do território desde a pré-história até ao século XVI. É precisamente também uma exposição que vale a pena visitar. E depois, vamos agora até ao Parque Ecológico Urbano de Viana do Castelo. A exposição Pasto de Marés é precisamente também uma exposição que está mais relacionada com o ambiente e que nós aconselhamos também a dar uma vista de olhos. E na cidade de Viana do Castelo, as festas da Senhora da Agonia, a programação para hoje destaca-se o encontro de gigantões e cabeçudos na Praça da República. Às 5 da tarde, o encontro de cantadores ao desafio, que acontece na Praça da Liberdade. Depois temos às 9 da noite o Vamos para a Festa na Avenida dos Combatentes, com os grupos folclóricos, as bandas de música Gigantões Cabeçudos e também bombos a desfilar. E às 10 da noite o Festival de Folclore na Praça da Liberdade. E à meia-noite, fogo de artifício, fogo por esse que vai acontecer no Jardim da Marginal. Festas de Viana do Castelo, que estão a decorrer até este domingo. A programação para hoje também promete muita novidade. Estas são as nossas sugestões culturais para

0: a esta edição da Agenda Cultural desta sexta-feira. Sexta-feira com as festas em Viana do Castelo.
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0: É 1:41.
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5: São 2 horas.
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3: São 2 horas e 49 minutos.

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4: Em Viana do Castelo continua a decorrer as festas da Senhora da Agonia. A programação para hoje destaca-se a concentração dos grupos de bombos, gigantones e cabeçudos, ao meio-dia na Praça da República. Da parte da tarde haverão cantigas ao desafio, concertos musicais e às 9 acontece o Vamos para a Festa, a Avenida dos Combatentes. Descem os grupos de folclore, os grupos de bombos e também bandas de música. O Festival de Folclore acontece às 10 da noite na Praça da Liberdade, depois de todos os grupos descerem à Avenida em desfile, e à meia-noite o fogo de artifício, o fogo preso, que acontece no Jardim da Marginal. Assim, a programação para o dia de hoje das festas da Senhora da Agonia que estão a decorrer em Viana do Castelo e terminam precisamente este domingo com a monumental serenata no Rio Lima. Em Arcos de Valdevez, o município cedeu à Associação do Soares Solidário, a título gratuito, o terreno em Soares para a construção de um lar de idosos, segundo deu a conhecer a autarquia arcoense. O terreno municipal, situado no lugar de trás do outeiro em Soares, tem uma área de 3.134 metros quadrados, assim deixou claro a autarquia. O Clube Âncorense de Pesca e Caça tem marcado para o dia 4 de setembro um concurso de pesca noturno. Assim, nesta altura estão abertas as inscrições para aqueles que queiram vir a participar. Vai acontecer, portanto, no dia 4 de setembro e é um concurso de pesca noturno. E vai decorrer na Praia dos Caldeirões. Vamos agora ficar a conhecer as previsões do tempo. Hoje conto com o céu pouco nublado, limpo. O vento é fraco até 25 km de noroeste e vamos ter uma pequena descida da temperatura mínima. Já no mar e na costa ocidental, as ondas são de noroeste com 1,5 a 2 metros de altura e a temperatura da água do mar anda agora entre os 18 e os 20 graus. Hoje às 4h30 da tarde com 1,60 m é a baixa mar e às 10h30 da noite com 2,10 m temos a praia mar. Faltam 65 dias para que seja efetuada a mudança de hora. O sol nasce às 7:10 da manhã e põe-se às 8:27 da tarde, hoje há 13:37 de duração do sol. A lua nasce às 4:30 da tarde, depois põe-se por volta da meia-noite. Quanto às fases da lua, dia 28 é a lua cheia. Hoje, para a pesca lúdica, os melhores períodos acontecem entre as 4 e as 5 da tarde, uma atividade que é alta, conhecida como a ceia da lua, e depois temos uma atividade muito alta entre as 7:30 e as 9:30 da tarde. Agora vamos saber as temperaturas que hoje se vão fazer sentir. Temos uma máxima de 24 e uma mínima de 14. No entanto, para amanhã, a mínima mantém-se, mas a máxima baixa para os 23. E atenção, porque a partir de domingo vamos ter uma série de dias onde a chuva se vai fazer sentir. Vamos ter chuva pelo menos até sexta-feira, às vezes alguns dias em regime de aguaceiros. No entanto, a segunda-feira poderá ser o dia onde a chuva, enfim, se faça sentir um pouco mais. Estas são as previsões do tempo.
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2: São 4 horas.
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0: Pá, eu acho que ele não vai aceitar.
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Mas está do Rei de Tonga da República Portuguesa foi recebido pelo Presidente da Câmara de Viana do Castelo. Durante o encontro, os dois responsáveis abordaram temas relacionados com a economia do mar, destacando a cultura marítima e as tradições ligadas ao oceano como pontos de ligação entre Viana e Tonga. Tonga é uma monarquia constitucional da Oceania, integrado na região da Polinésia e é formado por mais de 170 ilhas. O país é considerado o único estado do Oceano Pacífico que nunca foi formalmente colonizado por qualquer potência. No Conselho de Caminha, durante duas semanas, 12 jovens voluntários vindos de vários pontos do país estiveram no Conselho para reabilitar duas habitações, uma delas em Vila Praia de Âncora, que se encontravam em situação de risco. As obras estão concluídas e as chaves foram entregues. As duas casas estão agora mais seguras, mais dignas para famílias que nelas vivem. A iniciativa resulta de uma parceria entre a Câmara de Caminha e a Just Change. O projeto arrancou este ano e vai continuar com objetivos de recuperar habitações e apoiar outras famílias no concelho. André Ventura, o presidente do Chega, repudiou a mensagem contra o partido exibida por grupo de musical durante o concerto de Vilar de Mouros. O duo britânico projetou a frase Folk Chega no palco, levando o público a repetir a expressão. Ventura criticou o uso de dinheiro público para o festival e considerou a mensagem ofensiva para os eleitores e partido. A distrital de Viana do Castelo do Chega exige esclarecimento à organização do festival e à Câmara de Caminha. No entanto, a presidente da Câmara de Caminha, Liliana Silva, também se demarcou da situação, classificando-a como inadmissível.

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6: Este sábado, a grande maioria das freguesias do Conselho de Viana do Castelo vão marcar presença no cortejo histórico e etnográfico das festas da Senhora da Agonia em Viana do Castelo. O desfile começa a rodar a partir das 4 da tarde e vai passar pelas principais artérias da cidade, baixando a Avenida dos Combatentes e depois finalizado na, aliás, junto.

0: nos despiques dos bombos na Praça da República, onde as artérias da cidade estiveram a abarrotar pelas costuras. 1000 mordomas deram brilho ao desfile da mordomia. Cerca de 1000 mordomas participaram no tradicional desfile da mordomia da cidade de Viana do Castelo, um dos momentos mais aguardados das celebrações, que voltou a atrair milhares de pessoas. Marcado pela tradição, pelo rigor e pela beleza dos trajes, o cortejo decorreu de forma organizada e cumpriu regras definidas pela organização e conhecidas pelos participantes. No entanto, durante o desfile, registaram-se ainda duas situações pontuais, quando pelo menos duas mulheres tentaram integrar o cortejo sem estarem devidamente autorizadas, mas logo, enfim, os protestos das participantes levou que a organização as retirasse do cortejo. A Câmara de Viana do Castelo aprovou um reforço de 375 mil euros para a empreitada rodoviária da Zona Industrial de Val de Noiva ao nó da autoestrada A28.
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8: São 7 horas.
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1: O comentador António Baile, cônsul-geral no horário da Majestade Rei de Tonga da República Portuguesa, foi recebido pelo Presidente da Câmara de Viana do Castelo. Durante o encontro, os dois responsáveis abordaram temas relacionados com a economia do mar, destacando a cultura marítima e as tradições ligadas ao oceano como pontos de ligação entre Viana e Tonga. Tonga é uma monarquia constitucional da Oceania, integrado na região da Polinésia e é formado por mais de 170 ilhas. O país é considerado o único estado do Oceano Pacífico que nunca foi formalmente colonizado por qualquer potência. No Conselho de Caminha, durante duas semanas, 12 jovens voluntários vindos de vários pontos do país estiveram no Conselho para reabilitar duas habitações, uma delas em Vila Praia de Âncora, que se encontravam em situação de risco. As obras estão concluídas e as chaves foram entregues. As duas casas estão agora mais seguras, mais dignas para famílias que nelas vivem. A iniciativa resulta de uma parceria entre a Câmara de Caminha e a Juste Change. O projeto arrancou este ano e vai continuar com objetivos de recuperar habitações e apoiar outras famílias no concelho. André Ventura, o presidente do Chega, repudiou a mensagem contra o partido exibida por grupo de musical durante o concerto de Vilar de Mouros. O duo britânico projetou a frase folk Chega no palco, levando o público a repetir a expressão. Ventura criticou o uso de dinheiro público para o festival e considerou a mensagem ofensiva para os eleitores e partido. A distrital de Viana do Castelo do Chega exige esclarecimento à organização do festival e à Câmara de Caminha. No entanto, a presidente da Câmara de Caminha, Liliana Silva, também se demarcou da situação, classificando-a como inadmissível. 1000 mordomas deram um brilho ao desfile da mordomia. Cerca de 1000 mordomas participaram no tradicional desfile da mordomia da cidade de Viana do Castelo, um dos momentos mais aguardados das celebrações, que voltou a atrair milhares de pessoas. Marcado pela tradição, pelo rigor e pela beleza dos trajes, o cortejo decorreu de forma organizada e cumpriu regras definidas pela organização e conhecidas pelos participantes. No entanto, durante o desfile, registaram-se ainda duas situações pontuais, quando pelo menos duas mulheres tentaram integrar o cortejo sem estarem devidamente autorizadas, mas logo, enfim, os protestos das participantes levou a que a organização as retirasse do cortejo. A Câmara de Viana do Castelo aprovou um

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Olá, muito boa noite. Sejam bem-vindos a mais uma edição do Foro do Tom. Depois de uma semana que tiramos para férias, regressamos agora para termos na segunda hora a música dos Jethro Tull, dos álbuns Thick as a Brick 1 and 2. Hoje vamos abrir a edição com Robert Plant e Alison Krauss, Please Read the Letter.

bluegrass e da música tradicional americana, que uma das parcerias mais aclamadas e surpreendentes da história da música recente, do álbum Raising Sand de 2007, dois temas, este Please Read the Letter e este próximo Temple de Rose.

Temple de Rose, Robert Plant e Alison Brawls. Donald Fagen, a lendária mente por trás da banda de jazz rock Steely Dan, aqui num trabalho a solo, o tema Walk Between Two, Walk Between Raindrops.

tema do álbum de Nightflake, saiu em 1982, é o primeiro álbum solo de Donald Fagen, co-fundador dos Steely Dan. Este álbum é considerado uma obra-prima da produção musical, famoso pela sua sonoridade impecável e por ser um dos primeiros discos totalmente gravado e misturados no formato digital. Aqui o tema que dá título ao álbum de Nightflake.

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Este é o Fórum, um programa semanal, terças, aqui a partir das 21 horas até à meia-noite, para uma grande e imensa minoria. Agora, dois temas. Abrimos primeiro com Robert Plant, depois tivemos Donald Fagan e agora mais dois temas de Billy Preston, um virtuoso teclista, pianista e cantor, compositor norte-americano. É uma das figuras mais talentosas e influentes do soul, funk, rhythm and blues e rock. Também é conhecido oficialmente por ser o quinto Beatle. Dois temas, o primeiro, Right Now.

Dois temas de Billy Preston, que era considerado o quinto Beatle. Os outros quatro eram John, George, Paul e Ringo. Aqui, While My Guitar Gently Weeps, do White Album.

While My Guitar Gently Weeps, o Fortone na primeira de 3 horas. Na segunda hora teremos a música do Jethro Tull, do álbum Thick as a Brick 1 and 2. E agora seguimos com de outro Beatle, John Lennon, Cold Turkey, Take One, Outtake.

Old Turkey Take One, Outtake, o Ultimate Mix. Quem tem a ver, quem tinha a ver com os Beatles, teve de certa maneira Eric Clapton, que também trabalhou num ou noutro tema dos Beatles, e também com os The Rolling Stones, aqui sobretudo neste tema Brown Sugar.

Brown Sugar, de Rolling Stones, com Eric Clapton, do álbum Sticky Fingers. Agora, um tema de Joe Bonamassa, Lazy Poker Blues.

primeira hora do Fora do Tom, um programa para uma imensa minoria. Seguimos com Duane Beats e Didik Trucks, Stare at the Sun, a propósito do Eclipse.

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2: O comendador António Baile, cônsul-geral no horário da Majestade Rei de Tonga da República Portuguesa, foi recebido pelo Presidente da Câmara de Viana do Castelo. Durante o encontro, os dois responsáveis abordaram temas relacionados com a economia do mar, destacando a cultura marítima e as tradições ligadas ao oceano como pontos de ligação entre Viana e Tonga. Tonga é uma monarquia constitucional da Oceania, integrado na região da Polinésia e é formado por mais de 170 ilhas. O país é considerado o único estado do Oceano Pacífico que nunca foi formalmente colonizado por qualquer potência. No Conselho de Caminha, durante duas semanas, 12 jovens voluntários vindos de vários pontos do país estiveram no Conselho para reabilitar duas habitações, uma delas em Vila Praia de Âncora, que se encontravam em situação de risco. As obras estão concluídas e as chaves foram entregues. As duas casas estão agora mais seguras, mais dignas para famílias que nelas vivem. A iniciativa resulta de uma parceria entre a Câmara de Caminha e a Just Change. O projeto arrancou este ano e vai continuar com objetivos de recuperar habitações e apoiar outras famílias no concelho. André Ventura, o presidente do Chega, repudiou a mensagem contra o partido exibida por grupo de musical durante o concerto de Vilar de Mouros. O duo britânico projetou a frase folk Chega no palco, levando o público a repetir a expressão. Ventura criticou o uso de dinheiro público para o festival e considerou a mensagem ofensiva para os eleitores e partido. A distrital de Viana do Castelo do Chega exige esclarecimento à organização do festival e à Câmara de Caminha. No entanto, a presidente da Câmara de Caminha, Liliana Silva, também se demarcou da situação, classificando-a como inadmissível. 1000 mordomas deram um brilho ao desfile da mordomia. Cerca de 1000 mordomas participaram no tradicional desfile da mordomia da cidade de Viana do Castelo, um dos momentos mais aguardados das celebrações, que voltou a atrair milhares de pessoas. Marcado pela tradição, pelo rigor e pela beleza dos trajes, o cortejo decorreu de forma organizada e cumpriu as regras definidas pela organização e conhecidas pelos participantes. No entanto, durante o desfile, registaram-se ainda duas situações pontuais, quando pelo menos duas mulheres tentaram integrar o cortejo sem estarem devidamente autorizadas, mas logo, enfim, os protestos das participantes levou que a organização as retirasse do cortejo. A Câmara de Viana do Castelo aprovou um reforço de 375 mil euros para a empreitada rodoviária da Zona Industrial de Valdenoiva ao nó da autoestrada A28.